0: te dar condição para este meio. Tome mais cuidado na próxima vez.
1: Faço um preciado para isso. Menina, a Indy desaprova o motorista.
2: Porra, tinha que ser motorista do 410, cara. Tem que dar uma fechada no motorista da van. O motorista da van dele havia, seria homem. Aí o idiota da toma porrada na cara.
3: O que tá aí, cara? Antes do ano de madeira, eu tinha subido com o 950. E aquele cara me olhou com aquela cara assim de como o trabalho dele não fosse um trocador. Tipo, é o nome da sua profissão, tá ligado? Você é o trocador. Ele não queria trocar meu dinheiro, cara. Tipo, o que você tá fazendo aqui? Se não trocando dinheiro, eu não tô fazendo um favor pra você, chegando com a nota mais baixa. Você que tá